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1: Quando eu me encontrava preso na cela de uma cadeia, foi que eu vi pela primeira vez as tais fotografias.

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1: Alô, povão, agora é sério. Canta, canta Paris.
2: Tá com saudade do Brasil, meu compadre? Presta atenção. Aí, ó, favela chique. É uma parada do sucesso no momento.
1: Tá todo mundo.
2: Tu quer chegar aí? Então, pode chegar, pode ficar à vontade. Vai escutar mais umas paradas do Brasil, já que tu tá morto de saudade. Fica por aí, meu compadre, porque a favela aqui não é chique, não. E aí, é. Alô, favela chique. Manda som, DJ.

Então, me perdoe, estamos sendo gravados para um disco que a Semana de Mimo Show. E agora você parece que vão aclarar as luzes. Aclarar, se disse sim.

Dizem que Rosinha gosta muito de dançar, não pode ver um forró que ela logo quer entrar. 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